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1: Vai, boiadeiro! 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
2: é? Parece que eu já quero sentar aqui num bar em Goiânia mesmo e já começar a beber ouvindo essa.
1: Tô pronto.

0: Tania.
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4: Para todo mundo que já esteve envolvidão uma vez na vida, assim.

0: pós-cabeça. 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
1: Esqueça.
0: Obrigado, gente.
1: Luan Santana.
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